Aleluia. Tu és o Deus que jamais falhou. Tu és o Deus que não pode mentir. Tu cumpriste as tuas promessas na vida de Abraão, de Isaac, de Jacó. E eu sei que o Senhor cumprirá também as tuas promessas na minha vida. Eu sei que os teus olhos estão em mim, Senhor.

podem passar os dias, podem passar os anos. Confia, meu amado, Ele trabalha para aqueles que nele esperam. Todas as palavras que Deus disse se cumpriram, e assim será na tua vida, meu querido. Mas quem sabe você não está vendo. Na verdade, você não precisa ver. O que você precisa é crer, porque Ele fará. Toda promessa passa pelo teste do tempo. Ele está provando o teu coração. Ele está forjando o teu caráter para que você desfrute.

Porque não há lugar melhor, Senhor, que a Tua presença. E também não há nada nesse mundo, Senhor, que se compare a Ti. Um só segundo sem a Tua presença.

despertado e tem levantado homens e mulheres, jovens, crianças, para serem usados, usados pelo Senhor Jesus nesse tempo, nessa geração.

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esse é o teu tempo, tempo do Senhor levantar uma nova geração, geração que está vencendo os seus limites,

Qué grande Dios de pacto que tenemos.

exalta o santo nome, Deus. Aleluia. Oh, glórias ao teu nome. Aplauda o nome do Senhor. Aplauda o nome do Senhor.

quiser seguir a Jesus tem que morrer. Negue-se a si mesmo. Tome a sua cruz. Tome a sua cruz e siga Jesus. Não existe evangelho sem a cruz. Não existe vida cristã sem a cruz.

Oh, aleluia. Tu és o Deus que jamais falhou. Tu és o Deus que não pode mentir. Tu cumpriste as tuas promessas na vida de Abraão, de Isaac, de Jacó. E eu sei que o Senhor cumprirá também as tuas promessas na minha vida. Eu sei que os teus olhos estão em mim, Senhor.

Podem passar os dias, podem passar os anos. Confia, meu amado. Ele trabalha para aqueles que nele esperam. Todas as palavras que Deus disse se cumpriram. E assim será na tua vida, meu querido. Mas quem sabe você não está vendo. Na verdade, você não precisa ver. O que você precisa é crer. Porque Ele fará. Toda promessa passa pelo teste do tempo. Ele está provando o teu coração. Ele está forjando o teu caráter. Para que você desfrute.

faz chover, Senhor. Derrama água sobre o sedento, Senhor. Rio sobre a terra seca, Senhor. Nós profetizamos a transformação de todo o deserto, toda a terra seca, toda a terra árida, num verdadeiro manancial para o louvor da tua glória, Senhor. Profetizamos o derramamento de uma água pura, de uma água limpa, sobre a tua igreja, sobre esta terra, sobre a nossa nação e sobre as demais nações, Senhor. Profetizamos um verdadeiro avivamento, algo genuíno, que seja uma obra do teu Espírito Santo, revelando as coisas mais íntimas do teu coração, Senhor, para o teu povo. Sim, faz chover, Senhor. Oh, faz chover, Senhor. Profetizamos também a transformação dessa cidade. Profetizamos a santificação dessa cidade, Senhor.

Profetizamos que tu vais usar, Senhor, o teu povo desta localidade, teus ministros, tua igreja, de uma forma poderosa, para proclamar as tuas virtudes, proclamar o teu poder, a tua autoridade para o Rio de Janeiro e para todo o Brasil, Senhor. Faz chover, Senhor. Faz chover sobre nós, Senhor. Faz chover sobre o teu povo, Senhor. E transforma radicalmente a nossa situação. Para a glória do teu nome, nós oramos, Senhor.

Senhor, nós levantamos a nossa voz a Ti, Deus. Nós clamamos a Ti, porque é do Senhor que vem o nosso socorro, Deus. Nós chamamos de volta tudo aquilo que foi roubado, Deus. Tudo aquilo que nós perdemos, Senhor. Os sonhos, os planos, Senhor. Oh Deus, aquilo que um dia já foi festa e hoje é luto, é tristeza, Senhor. Traz de volta, restitui, Senhor. Nos restitui, Deus. Esse é o nosso clamor, Senhor. Nos restitui.

com os ouvidos atentos à tua voz, meu irmão. Não cesse de falar, não cesse de pedir. Clame, grite se for preciso, dizendo: Senhor, restitui aquilo que foi roubado, Senhor. Derrama o teu azeite em minha dor e sara-me, Deus. Oh, sara-me, Senhor. Declare e cante, e o tempo que roubado foi.

Chegou o momento de você levantar a sua voz ao Senhor. Não se preocupe com quem está ao seu lado. Não olhe para os lados, olhe para cima. E clame ao Senhor. Oh Senhor, restitui. Assim como foi com a vida de Jó, Senhor, restitui a minha vida também, Deus. A minha casa, a minha família, Senhor. Os meus sonhos, Deus, restitui. Clame ao Senhor. Oh, recanta lá, basturinha, lá. Clame. Clame. Clame. Senhor, traz de volta, Senhor. Sara a nossa dor, Deus. Derrama o teu azeite na nossa ferida, Senhor. Oh, Deus, nós precisamos de ti, Senhor. Restitui a tua presença, Senhor. A tua presença em nossa vida, Deus.

graça na nossa vida, Senhor. Nós queremos voltar para os teus braços, o lugar de onde nós nunca deveríamos ter saído. Oh, aleluia. Glória ao teu nome, Senhor. Vamos aplaudir ao Senhor, o Rei dos Reis, aquele que vai restituir a tua vida, meu irmão. Tu és o Deus que jamais falhou, Tu és o Deus que não pode mentir, Tu cumpriste as Tuas promessas na vida de Abraão, de Isaac, de Jacó, e eu sei que o Senhor cumprirá também as Tuas promessas na minha vida, eu sei que os Teus olhos estão em mim, Senhor.

Podem passar os dias, podem passar os anos. Confia, meu amado. Ele trabalha para aqueles que nele esperam. Todas as palavras que Deus disse se cumpriram. E assim será na tua vida, meu querido. Mas quem sabe você não está vendo. Na verdade, você não precisa ver. O que você precisa é crer, porque Ele fará. Toda promessa passa pelo teste do tempo. Ele está provando o teu coração. Ele está forjando o teu caráter, para que você

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Programa Auxiliador para você nesta segunda-feira, começando a semana de trabalho aqui pela Rádio Rumo ao Sertão. A programação para você até as 8 horas e 30 minutos, quando a luz da aurora já está brilhando. E como diz Provérbios, capítulo 4, verso de número 18, a luz da aurora vai brilhando, brilhando, brilhando, até brilho perfeito ao meio-dia. Programa O Semeador começa com o Desperta Brasil, para você despertar, para orar, evangelizar, vigiar, estudar a Bíblia, trabalhar e esperar a volta de Jesus. Maranata, Maranata, ora vem, Senhor Jesus. Programa O Semeador para você, aqui pela Rádio Rumo ao Sertão. Além do Desperta Brasil, você vai ter as músicas regionais, nossos cantores, tocadores, que estarão louvando o nome do Senhor Jesus aqui até as 8 horas e 30 minutos conosco, né? Vamos ter, além das músicas regionais, a mensagem da Palavra de Deus com o reverendo Arival Dias Gasmiro, pastor da Igreja Presbiteriana de Pinheiros, em São Paulo. E vamos ter também aqui no nosso programa a Músicas Gospel com o pastor João Fernandes, né? E o Auri Albuquerque cantando

Aqui em Mossoró, e vamos ter também a devocional do pastor Marcos Nais, diretamente de Goiânia, no estado de Goiás. Vamos ter ainda para você aqui no nosso programa, vamos ter aqui também, né, o pastor Samuel Pinheiro trazendo a sua meditação, o pastor Elumar Pereira, pastor da Igreja Assembleia de Deus aqui da cidade de Mossoró, né? Aí vem, depois da participação dos irmãos, você vai ter as notícias do jornal Avanço Missionário, com todas as notícias para você ficar por dentro de tudo, tudo, tudo que acontece no mundo gospel. E no final do programa, vamos formar a rede de oração e intercessão internacional, a Oração da Fé. E vamos orar pelos pedidos das pessoas de oração, vamos orar pelo Brasil e vamos orar pelo mundo. Mas vamos começar a nossa programação agora com música, o Desperta Brasil, para você despertar, para orar, evangelizar, vigiar, estudar a Bíblia, trabalhar e esperar a volta de Jesus. Eu quero mandar a primeira música do programa de hoje para Adonias Costa Aquino, também para Antônio Benes, aqui de Mossoró, né? É isso aí, também Willenberg, aqui da cidade de Mossoró. Minha querida irmã Ingrid Lopes Neumann, lá de Recife, Pernambuco, na escuta do nosso programa. Também a Jesaías Vilela, lá de Pernambuco, de Garanhuns, aí na escuta do nosso programa. O Zacarias Batista também chegando aqui no nosso programa, né? Olha, o Agnaldo Mundim, ó, isso aí, Deus abençoe, Agnaldo, um grande abraço para você aí. Eu acho que é Campo Grande, né? Rio Grande do Norte, olha aí também conosco, Agnaldo Jardim é lá da Bahia, né? Pois é, lá de Morro do Chapéu, é isso. Olha, também conosco aqui na nossa programação, né, o presbítero José Alberto Albrecht, conosco aí de Recife, Pernambuco, né, o reverendo Cid Caldas aí, presidente do Mackenzie aí em São Paulo. Olha, também conosco na nossa programação aqui para você nesta manhã, o Sidney e Sueli em Itaboraí, no Rio de Janeiro, o Galego, o Alcimar Moisés aí em José da Penha, Rio Grande do Norte, o pastor Antônio Andrade aí em Recife, Pernambuco, o meu querido reverendo Elioenai Ferreira Pinto Bandeira, missionário no sul do Brasil. Olha, Maria Luzineide aí em José da Penha, no Rio Grande do Norte, né? Verônica Oliveira lá em Limoeiro do Norte, também na nossa programação, né? Muita gente, né? Mas vamos começar aí com o Desperta Brasil, né? Para você despertar, para orar, evangelizar, vigiar, estudar a Bíblia, trabalhar e esperar a volta de Jesus. Maranata, Maranata, ora vem, Senhor Jesus!

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Programa Alucinador chegando à hora certa para você aqui pela Rádio Rumo ao Sertão, na cidade de Mossoró, o país de Mossoró. Em Mossoró são 6 horas e 23 minutos, repetindo a hora, 6 horas e 23 minutos, na cidade de Mossoró, o país de Mossoró.

programa Alucinador, chegando agora as músicas regional para você aqui pela rádio Rumo ao Sertão, na cidade de Mossoró, o país de Mossoró. Programa O Semeador para você. E agora com vocês as músicas regional para o seu enlevo espiritual. E vamos ouvir o Ageu lá de Valinhos cantando e louvando o nome do Senhor Jesus. Vamos ouvir também aqui na nossa programação, olha, para você, o Elisio Eduardo cantando aqui, cantando e tocando aí de Palmas Tocantins, no estado de Tocantins. Também vamos ouvir aqui Eu Vou Vivendo Pela Fé com a banda Rumo ao Sertão, na cidade de Recife, Pernambuco, né? Também aqui no nosso programa você vai ouvir aqui, olha, para você, a banda Sal da Terra cantando, né, a música para você, Jesus Mudou o Meu Viver. Quatro músicas para você aqui pela rádio Rumo ao Sertão. E vamos oferecer a quem está conosco, chegando cedinho aqui no nosso programa, né, para você. Mando aí para o Adonias Costa, desde cedo conosco aqui. O Antônio Bendes, aqui da cidade de Mossoró. Antônio Paulino, também conosco, chegando agora. O Eirenberg Lopes, aqui da cidade de Mossoró. Dilcieliene Fortes, também conosco. A irmã Jesaías Vilela, no estado de Pernambuco. Lá em Garanhões, a irmã Ingrid Lopes Noiva, aí em Recife, Pernambuco, também na nossa programação, o missionário José Esmelindo, aí conosco nas Minas Gerais, né? Também a irmã Luciana Oliveira, aí em Pau dos Ferros, Rio Grande do Norte, Francisco Candé. O Canidezinho aí da cidade de Açu, Alcino Mendes, também conosco. A Daí, Pastor Daí Santos, também na nossa programação para você, o Osiel Gonçalves, também na nossa programação para você. Olha, o missionário Francisco Teixeira, lá em Antônio Martins, Rio Grande do Norte. Mando para o Beniza Santos, também para o presbítero Valmi Silva, aí em São Paulo. O presbítero José Roberto Alberti, aí em Recife, Pernambuco, da CNHP, né? O reverendo Cid Caldas, aí do Mackenzie, em São Paulo, também conosco. Olha, o Adeilton Santos Souza, nossa programação, é isso aí. Olha, Antônio Andrade, pastor aí em Recife, Pernambuco. Olha, Maria Lucineide, lá de José da Penha. Olha, o reverendo João Fernandes, que daqui a pouco vai louvar o nome do Senhor Jesus aqui pela rádio Rumo ao Sertão. Aí também mandando música aí para o Alcinete Ricardo Fernandes, também para o Eduardo, aí em Caraúbas, lá em 9 de outubro, o reverendo José Romeu, aí na cidade de Natal, o reverendo Giovanni Guimarães, aqui no Rio Grande do Norte, ele também no Ceará, ele mora em Mossoró, e também aqui a colar está lá em Fortaleza, né? É isso aí. Aldeci Souza, aqui da cidade de Mossoró, conosco. E vamos aí com as músicas regionais para você, para o seu enlevo espiritual. Vamos ouvir quatro louvores para você. A Geu canta, depois a Elisio Eduardo, e a banda Rumo ao Sertão e a banda Sal da Terra. Vamos lá!

Alucinador, chegando a hora certa para você em Mossoró, são 6 horas e 47 minutos, vamos repetir agora, 6 horas e 47 minutos aqui pela rádio Rumo ao Sertão, na cidade de Mossoró, o país de Mossoró. E vamos agora com a mensagem da palavra de Deus, a mensagem de paz com o pastor Arival Dias Gasmiro, pastor da Igreja Presbiteriana de Pinheiros, em São Paulo. E ele traz uma mensagem para você nesta manhã, para o seu coração, pela rádio Rumo ao Sertão, pastor Arival Dias Gasmiro, pastor da Igreja Presbiteriana de Pinheiros, em São Paulo. E a mensagem para o seu coração nesta manhã, olha bem, veja aí e medite aí, o perdão pode te curar, né? Vamos lá com a mensagem do pastor Arival de hoje para você pela rádio Rumo ao Sertão, a mensagem de paz para você nesta manhã. Vamos ouvir.

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1: E com vocês, o pastor Arival Dias Gasmiro, perdão e cura. É, hoje aqui, né? O perdão pode te curar, né, pessoal? É um remédio muito bom para a sua vida, né? É, o perdão é que suaviza as tensões, né, que as pessoas têm, né? Perdão é uma coisa muito gostosa, né, que Deus nos ensinou. Por isso que Jesus veio ao mundo fazer o quê? A remissão. Fazer o quê? O perdão. Ele veio trazer o perdão do homem pecador. Vamos lá, pastor Arival Dias Gasmiro, com a mensagem de paz aqui para você, pastor da Igreja Serena de Pinheiros, em São Paulo. Vamos ouvir.
2: Hoje eu quero falar que o nosso Deus, ele é incomparável em perdoar. Em perdoar. Miqueias, capítulo 7, versículos de 18 a 20. Vamos ler todos juntos a palavra de Deus. Vamos lá? Quem, ó Deus, é semelhante a ti, que perdoas a iniquidade e te esqueces da transgressão do restante da tua herança? O Senhor não retém a sua ira para sempre, porque tem prazer na misericórdia. Tornará a ter compaixão de nós, pisará aos pés as nossas iniquidades e lançará todos os nossos pecados nas profundezas do mar. Mostrarás a Jacó a fidelidade e a Abraão a misericórdia, as quais jurás a nossos pais desde os dias antigos. Deus é incomparável em perdoar. É o tema do sermão. Eu não chamo de sermão, porque sermão tem que ser de 40, 50 minutos, mas preste atenção, irmãos, que o pecado e a culpa pelo pecado é a razão e a causa maior dos nossos sofrimentos. A culpa, ela pode ser objetiva quando você conscientemente quebra um princípio. Tem uma lei e você objetivamente desobedece aquela lei. Mas a culpa também, ela é subjetiva. Quando nós quebramos os nossos próprios princípios internamente, e aí vem aquele negócio chamado de sentimento de culpa. Porque Deus, quando nos fez, colocou em nós um negócio chamado consciência. E a consciência é a luz vermelha que acende na nossa mente, no nosso coração, quando a gente peca, quando a gente faz alguma coisa de errado. E eu queria falar um pouco, quero falar do pecado do mundo, quero falar do pecado na igreja, na minha vida, na sua vida. E as consequências que o pecado tem trazido para mim e para você. Principalmente o problema da culpa. Preste atenção que alguns resultados possíveis para o sentimento de culpa são os seguintes. Primeiro, falso bom comportamento. Você é um hipócrita. Se aparenta o que você não é. Segundo, você tem problemas físicos, porque você e eu, quando nós pecamos, a mão de Deus pesa sobre nós. Enquanto nós encobrirmos os nossos pecados, nós vamos o quê? Sofrer. Depressão, que é a perda da alegria. Davi diz: o meu humor se tornou em sequidão de estio. Eu fiquei seco, eu perdi todo o meu humor. A Bíblia fala também, e a gente encontra como consequências possíveis, indulgência no pecado, autocondenação, autopunição. Nós ficamos com expectativas também de reprovação. O que é que as pessoas estão pensando de mim? E tem uma coisa pior, que a culpa traz para nós uma espécie de detecção das falhas dos outros. A gente peca, fica com o sentimento de culpa, aí quando o outro peca, aí se diz, aí está vendo? Era tão crente, era tão santo. Irmãos, eu quero chamar a sua atenção para esse texto, porque se você ler o livro de Miqueias, ele foi contemporâneo do profeta Isaías, e ele viveu o processo de degradação total da nação de Israel, e ele foi usado por Deus para denunciar isso, para declarar para essa nação que o Senhor iria puni-los por causa do pecado, porque Deus é justiça, e ele não toma o culpado por inocente. O nome Miqueias significa quem é como Yahvé. Em outras palavras, você podia botar o apelido de inigualável para o profeta Miqueias. E é justamente usando essa expressão que no versículo 18, vê aí no versículo 18, ele diz assim: quem, ó Deus, é semelhante a ti? Ou seja, existe algum Deus que possa ser comparado com o Senhor? E ele vai responder. E ele vai nos mostrar nesses versículos aqui que o nosso Deus é o Deus que perdoa os pecados do seu povo. Ele vai nos ensinar que esse Deus que é justiça, esse Deus que é todo santo, ele tem prazer também na misericórdia, na benignidade. E a benignidade significa o amor misturado com a bondade. Então Deus, quando olha para mim e para você, mesmo sendo nós pecadores, mesmo sendo nós infiéis, o coração dele está cheio de misericórdia. E eu quero apresentar 6 argumentos aqui para você nesse texto, ou a partir desse texto. Porque Deus, ele é incomparável em perdoar. Primeiro, o perdão de Deus é incomparável no seu custo. O nosso Deus nos perdoa, e isso não custa nada para mim e para você, mas o perdão custou para Deus a morte do seu filho. Você já pensou nisso? Faz o seguinte, essa semana aí, na sua devocional, pega os versículos do Evangelho, os capítulos que narram a crucificação de Jesus, o sofrimento de Jesus, e você começa a dizer assim: ele estava sofrendo não por causa dos pecados dele, mas por causa dos meus pecados. Veja que o perdão de Deus teve um custo, porque Deus amou o mundo de tal maneira que deu o seu próprio filho para morrer em nosso lugar. Quem crê em Jesus está salvo, tem a vida eterna. Quem não crê em Jesus está condenado. Aquele que não conheceu o pecado se fez pecado por nós, para que nós fôssemos feitos justiça de Deus. Então preste atenção. Todos os deuses, todos os ídolos, você pode fazer um estudo, todos os deuses são vingativos. Só o nosso Deus é perdoador. Ele é justiça, mas ele é amor. E não existe na sua vida pecado tão grande, pecado tão odiando, que a graça de Deus, que a misericórdia de Deus não possa perdoar você nessa noite. Ele é o Deus de toda misericórdia. Amém? Eu acho que para Deus criar o mundo, sustentar o mundo, governar o mundo, são tarefas muito simples e fáceis para Ele. Mas coisa mais difícil foi Ele entregar seu filho na cruz para morrer em nosso lugar. E Ele ali recebe sobre si toda a ira de Deus e o castigo que nos traz a paz, o perdão, a salvação foi derramado sobre Jesus. Ele morreu em nosso lugar. Então preste atenção. O perdão desse Deus perdoador custou muito para Ele. Custou a morte do seu próprio filho. Ninguém tem maior amor do que este, de dar a sua própria vida pelos seus irmãos. E pode ter certeza, pode estar consciente disso. Não existe. Por isso que depois de passar 6 capítulos e ainda na primeira parte do capítulo 7 denunciando o pecado do povo, o profeta Miqueias termina com essa palavra de esperança: quem, ó Deus, é semelhante a ti, que perdoas a iniquidade e te esquece das transgressão, da transgressão do restante da tua herança? Deus está tratando aqui de pecado de crente. Segundo lugar, o perdão de Deus é incomparável na sua concessão. Todos nós, quando vamos perdoar alguém, a gente diz assim, né? Eu estou te perdoando, tá? Mas não faça de novo, não. Eu estou te perdoando, tá? Vou perdoar. Todo perdão humano, ele é condicional. Ele às vezes exige daquela pessoa que está sendo perdoada concessões. Mas irmãos, abra a sua Bíblia em Lucas, capítulo 7, versos 48 e 49. Jesus foi num jantar na casa de um fariseu, e diz o texto que uma mulher da cidade, e essa mulher, ela não tem nome, essa mulher se chama mulher pecadora. Essa mulher se aproxima de Jesus e diz o texto de Lucas que ela vai ungir os pés de Jesus. Mas eu queria que você lesse comigo os versículos 48 e 49, por favor. Por favor, vamos ler bem forte aí. 48 e 49, o que é que diz? Então disse a mulher: perdoados são os teus pecados. Os que estavam com ela à mesa começaram a dizer entre si: quem é este que até perdoa pecados? Mas Jesus disse à mulher: a tua fé te salvou, vai-te em paz. Veja que ato gracioso. Jesus nos perdoa, Deus nos perdoa, Deus nos concede perdão sem exigir absolutamente nada de mim e de você. Se você pegar o caso daquela mulher que foi flagrada em adultério e foi trazida somente a mulher quando deveria ser pela lei, o casal, era uma armadilha para pegar Jesus. E Jesus então disse para aquela multidão de acusadores: quem não tem pecado, atire a primeira pedra. Porque a pena do flagrante do adultério é o apedrejamento do casal. E Jesus então pergunta para a mulher: onde estão os teus acusadores? Porque todos foram saindo. E Jesus disse para a mulher: eu também não te condeno. Vai e não peques o quê? Mais. Quando você estuda e lê o Evangelho de Lucas, capítulo 15, nas parábolas, e eu quero frisar aqui o que está registrado lá em Lucas, capítulo 15, versículo 20. Lucas, capítulo 15, versículo 20. O que é que diz lá? Vamos ler juntos. O que é que diz? E levantando-se, foi para o seu pai. Vinha ele ainda longe, quando seu pai o avistou. Correndo, o abraçou e o beijou. Louvado seja Deus por isso. O pai não guardava remorso do filho, mas o pai guardava o quê? Amor para o filho. E eu quero dizer isso para você aqui nessa noite. Você, meu irmão, que está vivendo uma luta contra o pecado, pode ter certeza que Deus é poderoso para te perdoar nesta noite, para te levantar, para lhe purificar, para lhe santificar de todo pecado e restaurar você e colocar você de pé. Colocar você de pé. Mas em terceiro lugar, o perdão de Deus é incomparável em sua frequência. Certa vez Pedro perguntou para Jesus: quantas vezes nós devemos perdoar? Sete vezes? O que que Jesus respondeu? Não, 70 vezes 7. Preste atenção, preste atenção. Até quantas vezes Deus não perdoa? Pega seu histórico aí, sua capivara. Os pecados que você cometeu antes de ser crente e os pecados que Deus, que você tem cometido contra Deus depois de crente. Você foi liberto do poder do pecado, mas você continua com a presença do pecado. E o bem que você não quer fazer, o bem que você quer fazer, você não consegue fazer, porque o pecado está presente dentro de você. E você cai, e você cede à tentação, e você se enche de culpa, se enche de remorso, se enche de vergonha. E muitas vezes, mesmo confessando o pecado, mesmo abandonando o pecado, você não se apropria desse perdão de Deus, porque você fica com ressentimento interno remoendo dentro de você. Eu queria que você fosse primeira epístola de João, capítulo 1, versículo 7. Primeira epístola de João, capítulo 1, versículo 7. Por favor, vamos ler juntos esse versículo precioso. O que que diz aí? Se, porém, andarmos na luz, como ele está na luz, mantemos comunhão uns com os outros, e o sangue de Jesus, seu Filho, nos purifica de todo pecado. Daqui é crente, tá? Deus é luz, e eu não posso viver no pecado dizendo que tenho comunhão com Deus, mas eu me aproximo da luz. Eu confesso o meu pecado. Eu clamo pela justiça de Cristo. E o texto é claro. O verbo é muito forte. Nos purifica, nos purifica. Esse verbo aqui mostra que essa purificação, ela é coletiva. Ela é para a igreja toda. É para a família toda. São para todos os crentes. Esse verbo purifica, meu irmão, está no presente contínuo, que significa ele purifica, purifica, continua purificando. Os pecados seu passados já foram perdoados. Os pecados presentes já estão perdoados. Os pecados do futuro que você vai cometer até a morte, tudo já está perdoado. Está tudo perdoado. Aí você diz: ah, pastor, então vou aproveitar para dar uma pecada, mano. Não é assim.

pornografia pela internet, Deus liberta você hoje à noite. Está viciado em bebida, cigarro, fumo, jogo, viciado em sexo. Você está com os pensamentos errados aí, querendo sair da casinha, sair do armário. Em nome de Jesus, o sangue de Jesus Cristo nos purifica de todo pecado. Falo para os adolescentes, falo para os jovens que lutam, porque o pecado ele tem nas mentes nos assedia, e o diabo está ao nosso derredor, e dentro de nós existe esse conflito entre a carne e o espírito. Está tudo contra nós, só Deus, ele é inigualável, porque ele nos perdoa todo dia. Você vai pecar essa semana, você vai pecar na manhã, segunda, terça, quarta, quinta, você peca, nós pecamos frequentemente, e Deus, ele renova as suas misericórdias na nossa vida todas as manhãs, para nos purificar, para nos perdoar. Esse Deus é incomparável ou não? É incomparável. Quarto lugar, o perdão de Deus é inigualável. Inigualável, porque a sua natureza, o seu perdão é definitivo. Nenhuma condenação há para aquele que está em Cristo Jesus. Diz o texto aqui de Miqueias, diz o texto, ele perdoa a nossa iniquidade e esquece de todas as nossas transgressões. Ele pisa com seus pés sobre os nossos pecados e lança todos os nossos pecados nas profundezas do mar, e dá um recado: é proibido pescar. Estou chamando a sua atenção para isso, porque o perdão de Deus, lembre-se, assim como o pecado traz a culpa, traz a vergonha, traz a condenação, o perdão traz a justificação, traz a liberdade, traz a alegria, traz o prazer. O perdão de Deus restaura-nos completamente. Por isso que há muitas palavras, ou algumas palavras, sobre o perdão de Deus. Deus nos lava, Deus nos purifica, Deus apaga todas as nossas dívidas, apaga, ele joga fora, ele rasga a promissória do pecado que é contra nós. Você já pensou nisso? Vocês mulheres têm um hábito, um defeito muito sério. É que vocês não esquecem os pecados dos maridos. Você perdoa, mas na próxima briga você traz tudo, coisa lá do passado. Eu às vezes falo para trás, mas isso aí já está perdoado, foi um ano passado. E os crentes que são doentes por guardar comprovante de pagamento? Presta atenção. Quando a conta está paga, quando a sua vida está acertada diante de Deus, diante do tribunal de Deus, diante do trono da graça de Deus, nenhuma condenação há mais para você. Abra sua Bíblia, por favor, lá em Romanos, capítulo 8. Romanos, capítulo 8, versículo 33. Vamos começar do 32. Diz assim: aquele que não poupou o seu próprio filho, antes por todos nós o entregou, porventura não nos dará graciosamente com ele todas as coisas? Versículo 33, vamos lá. Quem intentará acusação contra os eleitos de Deus? É Deus quem os justifica.

quem os condenará? É Cristo Jesus quem morreu, ou antes quem ressuscitou, o qual está à direita de Deus e também o quê? Intercede por nós. Louvado seja Deus. A nossa dívida está quitada, os nossos pecados estão perdoados, nenhuma condenação há sobre a sua vida se você está em Cristo Jesus. Em Cristo Jesus. Mas eu queria colocar uma quinta razão. O perdão de Deus é incomparável em seu custo. O perdão de Deus é incomparável em sua concessão. O perdão de Deus é incomparável em sua frequência. O perdão de Deus é incomparável na sua forma definitiva de perdoar. Mas o perdão de Deus também é incomparável em seu poder. Em seu poder. E eu queria que você entendesse isso aqui, porque diz o texto de Miqueias, texto de Miqueias, no versículo 18, ele diz que Deus perdoa a nossa iniquidade e a transgressão do restante da sua herança, porque Deus tem prazer na misericórdia, tornará a ter compaixão de nós, pisará aos pés as nossas iniquidades. Presta atenção, que aqui há um significado teológico muito forte, porque Deus não somente perdoa, mas Deus também subjuga os nossos pecados. Aquele que comete pecado é escravo do pecado. Mas conhecereis a verdade, e a verdade vos libertará. Se o Filho, pois, vos libertar, verdadeiramente sereis livres. Então presta atenção, na sua regeneração, na sua conversão, Deus pisou, Deus tirou de você não somente a culpa, não somente a condenação, mas tirou o poder do pecado da sua vida. Você pode ou não pode hoje? Você luta. Vamos lá para a primeira de João, por favor. Rapidinho. Eu queria ler com você. Primeira João, capítulo 3, versículo 7. Vamos ler juntos, 7, 8, 9. Vamos lá, bem forte. 1 João 3, 7, 8 e 9. Vamos lá? Filhinhos, não vos deixeis enganar por ninguém. Aquele que pratica a justiça é justo, assim como ele é justo. Aquele que pratica o pecado procede do diabo, porque o diabo vive pecando desde o princípio. Para isto se manifestou o Filho de Deus, para destruir as obras do diabo. Aí continua. Todo aquele que é nascido de Deus não vive na prática de pecado, pois o que permanece nele é a divina semente. Ora, esse não pode viver pecando, porque é nascido de Deus. Louvado seja Deus. Em Cristo se cumpriu o próprio evangelho, Gênesis 3,15, na maldição da mulher. E ali diz claramente na profecia, Deus comunicou ainda no Éden que um descendente da mulher esmagaria a cabeça da serpente. A serpente lhe feriria o calcanhar, mas a obra de Cristo é definitiva, é completa, é total. Diz o autor aos Hebreus, ele nos salva completamente, ele nos salva perfeitamente. A obra de Cristo é poderosíssima, não somente para nos perdoar, mas para resolver definitivamente o pecado da nossa vida, o sofrimento, a morte, as tristezas. Amém? Mas se anima, pelo amor de Deus. O nosso Deus, ele é o quê? Incomparável. O seu perdão, nenhuma
C.S. Lewis diz: a maior diferença, a grande diferença do cristianismo de todas as religiões do mundo é a graça de Deus, é a misericórdia de Deus. Não há misericórdia em outro lugar que não seja em Jesus Cristo. Em Jesus Cristo. Você é filho de Deus. Jesus Cristo subiu e deu a sua vida por você. E nenhum pecado que você cometer até você morrer vai mudar o amor de Deus sobre a sua vida. Então trate o pecado, confesse o pecado, abandone o pecado, lute contra o pecado. Ele perdoa e subjuga os nossos pecados. Ele perdoa o resultado e Ele cura a causa do pecado. Ele nos muda interiormente. Somos nascidos de Deus. Para terminar, sexto lugar, o perdão de Deus é incomparável em sua garantia. Vai que haja um desentendimento, né, lá entre a Trindade, as três pessoas começam a brigar e diz: vamos fazer o seguinte, vamos suspender o perdão para esses pecadores, vamos mandar todo mundo para o inferno. Pode existir isso? Não, sabe por quê? É a parte final. Parte final de Miqueias capítulo 7, último versículo. Diz assim, ó: mostrarás a Jacó a fidelidade e a Abraão a misericórdia, as quais juraste a nossos pais desde os dias antigos. Presta atenção que o perdão de Deus, ele é incomparável em sua garantia, porque ele está firmado na aliança da graça de Deus. E essa aliança, ela é unilateral. Deus nos salva porque ele quer nos salvar. Deus nos salva porque ele tem essa vontade de nos salvar. E eu queria chamar a sua atenção, porque Miqueias revela aqui que a aliança da graça, ela é ratificada a nós pelo menos de quatro maneiras. Ele vai colocar mais um aqui. A aliança da graça, o compromisso de nos salvar, de abençoar, de derramar perdão sobre nós, está firmado na aliança da graça, cujo mediador é Jesus Cristo e cuja base é o seu sacrifício. Seu sacrifício. Essa aliança da graça, ela foi falada por Deus, ela foi escrita por Deus, ela foi selada por Deus. E agora Miqueias vai dizer: as quais também o quê? Jurastes. Você já pensou nisso? Deus, na sua aliança, ele jura eternamente que vai nos perdoar, que vai exercer misericórdia na minha vida e na sua vida, meu irmão. Eu queria ilustrar isso. Vá lá, por favor, para o Salmo 136. Salmo 136. Título desse salmo: as misericórdias do Senhor. Quando a gente vai ler esse salmo, a gente fica chateado. Fica repetindo. Parece samba enredo. São quatro notas e a mesma batida. Esse Salmo 136, ele tem 26 versículos. Se você observar bem, ele começa dizendo: rendei graças ao Senhor porque ele é bom, porque a sua misericórdia, o que dura para sempre. E esse negócio de sua misericórdia dura para sempre, repete 26 vezes. 26 vezes. E essa misericórdia de Deus dura para sempre, que começa na criação, começa na libertação do Egito, começa ou continua no deserto, vai até a monarquia,
passa por todos os reis e profetas e chega a Jesus Cristo e chega à igreja. E a bênção de Abraão, quando Deus diz: em ti serão abençoadas todas as famílias da terra, se cumpre na minha vida, na sua vida. Porque esse Deus que prometeu, ele não pode mentir. Ele jurou. E como não tendo ninguém maior do que ele, ele jurou a si mesmo. A si mesmo. Hebreus. Essa é a âncora da nossa salvação. Deus jurou a si mesmo. E esse Deus não mente, ele não pode mentir. Ele é fiel. Ele é fiel. Se a gente compreendesse isso, sabe o que ia acontecer? Os psicólogos, psiquiatras, os psicanalistas, os conselheiros, estavam tudo desempregados. Se você tiver a compreensão dessa doutrina, desse atributo de Deus, dessa ação de Deus, você não vai ficar aí carregando culpa, gemendo, remoendo pecado. Veja lá em Miqueias. Volta um pouquinho. O capítulo 7. Lê comigo o versículo 8 e o versículo 9. Vamos ler juntos? Miqueias 7, 8 e 9. O que é que diz? Ó inimiga minha, não te alegres a meu respeito, ainda que eu tenha caído, levantar-me-ei. Se morar nas trevas, o Senhor será a minha luz. Sofrerei a ira do Senhor, porque pequei contra ele, até que julgue a minha causa e execute o meu direito. Ele me tirará para a luz e eu verei a sua justiça. É agora, meu irmão, é hoje. É hoje. Essas lutas que você tem, essas provações, essas tentações, Deus pode perdoar você. Deus pode trazer você das trevas para a luz. Ele quer restaurar você nessa noite. Eu sei que eu estou pregando aqui para um auditório só de santos, que ninguém tem pecado, ninguém luta contra o pecado. Mas aquele que diz que não tem pecado é o quê? Mentiroso. E você não pode dizer que tem comunhão com Deus vivendo no pecado, porque Deus é luz. Então hoje é noite de salvação, de restauração. Tá certo? Sabe aqueles pecados que ninguém sabe? Esse pecado seu de... você gosta, você esconde, você disfarça, você nega, você projeta, você dá desculpa. Está aqui a solução. O nosso Deus é incomparável em perdoar você. E esse perdão é exclusivo, é para a sua herança, é para o seu povo, é para nós, para nós. Vamos ficar de pé. Fazer uma pergunta muito simples: quem precisa nessa noite do perdão, da misericórdia e da libertação de Deus, levanta a mão. Quando levanta logo as duas. Nós precisamos. E o que Deus quer de nós, irmãos, é coração quebrantado e compungido. Isso Ele não vai desprezar. Nada, nada, nada, nada, nada que nós podemos fazer. Nós podemos impressionar a Deus. Mas quando eu boto a boca no pó e digo: Jesus, filho de Davi, tem misericórdia de mim, a bênção vem. A justiça de Cristo é aplicada. As cadeias são quebradas. As cordas são cortadas. Vamos orar? Senhor Deus, ora para nós aqui, Pai. Não há Deus como o Senhor. Tu és incomparável. Tu és único.
único que tem esse poder para perdoar, para suspender todas as condenações, todas as culpas que pesam, que pesavam sobre a minha vida, sobre a vida de cada um aqui, sobre a vida do teu povo. Deus, o prazer do Senhor está na misericórdia. E ainda que o Senhor se ire contra nós e nos disciplina e nos pune, mas isso é passageiro. Porque mesmo caído, o Senhor ainda nos segura pela mão. O Senhor não nos abandona. E que nesta noite aqui, Senhor, irmãos, filhos teus, que estão precisando de cura, de libertação, de perdão, de purificação, faz isso, Pai. Que o Espírito Santo nos quebrante nessa noite. Que o Espírito Santo nos purifique, nos limpe, nos lave de todo pecado. E que na força do Espírito Santo, na força do Espírito, nós possamos ter uma vida humilde na tua presença, mas uma vida de santidade na tua presença. Nos ajude, Senhor. Nos ajude. Não nos deixe cair em tentação. Livra-nos do mal, Senhor. Guarda os nossos pés da queda. Que os pródigos desta noite possam perceber que o Senhor está indo em direção deles, para abraçá-los, para beijá-los, para honrá-los, para festejar nesta noite, porque esse meu filho estava morto e hoje reviveu. Ele estava perdido, mas foi achado. Ele estava cheio de culpa, mas agora ele está purificado. Coloca no lábio, no coração, o louvor. Restitui a alegria da tua salvação, para que nós possamos dar um testemunho, que as pessoas possam ver também o teu perdão, a tua graça na nossa vida e na vida da igreja. Essa é a nossa oração humilde, em nome de Jesus. Amém.

Programa Auxiliador, você acabou de ouvir uma mensagem sobre perdão, sobre cura, muito especial, que o pastor Arival Dias Gasmiro trouxe para você nesta manhã. Uma mensagem para lavar a alma, assim, da gente ter o relacionamento perfeito com Deus e com a comunhão dos santos e com a sociedade. É importante que a gente esteja sempre consciente de que precisamos ser perdoados, precisamos perdoar e viver bem com as pessoas, porque é o que Deus nos deseja. Que Deus abençoe o pastor Arival Dias Gasmiro para essa mensagem maravilhosa ao nosso coração. E ele volta amanhã, se Deus quiser.

Programa O Semeador, chegando agora, músicas, alô, João Fernandes, vamos cantar, meu irmão. Aí, na cidade de Porto Alegre, ele vai levar o nome do Senhor Jesus nesta manhã, cantando o que quer cantar, ele vai cantar. E também o Auri Albuquerque cantando nesta manhã para você, tá bom? Olha, eu quero oferecer esses louvores aqui a quem está conosco aqui na nossa programação para você. Nesta manhã, eu quero oferecer aí a você que está desde cedinho conosco aqui na nossa programação, Adonias Costa, aqui, olha, também conosco aqui desde cedo aí, a irmã Ingrid Noima lá da cidade de Recife, chegando agora o nosso querido Marcos Pereira, também na nossa programação, né? É conosco aqui, olha, a Dice LN Forte, desde cedo conosco aqui, nosso programa, a irmã Gesaías Vilela, lá de Garanhuns, desde cedinho conosco aqui na nossa programação para você, olha, também conosco aqui o Wagner Ricarte, nosso querido presbítero, aí na escuta do nosso programa em São Paulo, um missionário. José Esmelindo, nas Minas Gerais, é isso aí, olha, o Canidezinho, Francisco André em Açu, também Rio Grande do Norte, olha, Adair Santos, pastor Adair Santos aí, eu acho que São Paulo, olha, conosco aqui na nossa programação para você nesta manhã, e vamos mandar música aí para o reverendo Cid Caldas em São Paulo, de Mackenzie, olha, manda para... você que está ligado conosco aqui na nossa programação, o presbítero Arnaldo Carlos de Amorim, aqui na cidade de Mossoró, o Ademilson Sobrinho, também conosco na nossa programação para você. Olha, ainda mando para o... Eu mando para você que está ligado conosco, né? O Alcinete Carto Fernandes, né? O reverendo José Romeu na cidade de Natal, a nossa programação aí para você. Regina Serra Afonso na cidade de Pereiro e no Ceará. E vamos aí com música, dois louvores para você. Canta João Fernandes, quero cantar, ele vai cantar. E Auri Albuquerque, a vitória. Dois louvores para você, vamos ouvir.

0: Programa do Cidador, chegando agora a participação dos nossos irmãos que estão trazendo aqui a sua participação no nosso programa de hoje. Vamos começar com o bom dia do pastor Emanuel Borges, da cidade de São José da Tapera, lá em Alagoas, e ele começa trazendo o bom dia no nosso programa. Vamos ouvir.
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0: 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E com vocês, o pastor Emanuel Borges. Bom dia, pastor Emanuel, nas Alagoas.
2: Bom dia, pastor Marcos. Bom dia a todos os ouvintes do programa O Semeador. Que a graça do Senhor seja sobre todos vós neste dia. Eu sou o pastor Emanuel Borges e hoje eu quero compartilhar com vocês um texto da palavra do Senhor que se encontra na carta de Paulo aos Éfesos, capítulo 2, no versículo 20, que diz: edificado sobre os fundamentos dos apóstolos e profetas, sendo ele mesmo, Cristo Jesus, a pedra angular. Meus amados irmãos, a Bíblia se refere a Jesus como uma pedra, uma rocha, a qual nós podemos firmar os nossos pés. Que ele é uma rocha que nunca muda. Ele é a rocha sólida sobre a qual podemos construir toda a nossa vida, família, casa. Podemos construir tudo à nossa volta. A igreja, como corpo de cristão, é construído sobre essa base, sendo a base Cristo Jesus. Ele é onde nós podemos firmar os nossos pés. Ele é a pedra angular. Nele todos os cristãos estão unidos, como nós vemos em Efésios no capítulo 2. Jesus é a rocha sólida na qual podemos nos amparar quando as tempestades, os ventos fortes batem sobre nós e as querendo nos destruir. Eles sopram contra nós, mas nós temos amparo seguro. Cristo Jesus. Jesus é uma pedra preciosa, é a pedra angular. E aquele que confia nele estará sempre seguro, pois tem onde firmar os seus pés e pode caminhar livremente, porque Deus está com ele. Cristo, a rocha, é a nossa segurança, ele é a nossa esperança. Nele temos a confiança de caminharmos seguros e firmes, porque o Senhor está conosco. Que Deus nos abençoe e nos dê um bom dia.
0: Obrigado, pastor Manuel Borges, na cidade de São José da Tapera, em Alagoas. E agora chegando o presbítero Peter Valcatenen, do Rio de Janeiro. Bom dia, Peter, aí no Rio de Janeiro.
3: Bom dia, pastor Marcos, e bom dia a todos os ouvintes da Rádio Rumo ao Sertão. Quem fala aqui é o presbítero Peter Tenen, eu falo da cidade do Rio de Janeiro. E nós lemos hoje no Evangelho de Lucas, capítulo 7, versículo 50, que diz assim: mas Jesus disse à mulher: a tua fé te salvou, vai-te em paz. Com esse versículo termina o capítulo 7 de Lucas e também esse relato sobre o encontro de Jesus na casa de Simão, o fariseu, com essa mulher pecadora. E justamente essa mulher que demonstrou um amor muito intenso, muito grande, muito carinho para com Jesus, em resposta ao tamanho do perdão que ela recebeu. Não por nada que ela tivesse feito, mas pela obra e pela graça de Deus. Assim é para todos nós. Não tem nada que nós possamos fazer para ganhar a salvação. E ele, nesse versículo, Jesus está dizendo: a tua fé te salvou. Não foram as obras, não foi alguma penitência, não foi nenhuma quantia de recurso, nenhum castigo que a mulher tivesse feito para fazer isso. Foi a sua fé. E assim é a salvação. A salvação não é algo que nós ganhamos, né? Assim como quando a gente trabalha, nós recebemos um salário. O salário é uma recompensa pelo trabalho que nós executamos. Não é alguma coisa de graça que a gente recebe sem merecer, ou sem ter feito nada para merecer isso. Mas Jesus está dizendo, a tua fé te salvou. Então, não foram obras, não foi nada que a mulher tivesse feito, mas foi a fé em Jesus, a fé que Jesus, Filho de Deus, tem poder para perdoar pecados, que Ele é o próprio Deus, e a graça de a sua graça que estende até nós para esse perdão. Essa fé, a fé na obra do Senhor, a fé no poder e autoridade que Jesus tem para perdoar os nossos pecados, foi nessa fé que ela foi salva. E assim é com cada um de nós. Querido ouvinte, você tem fé na obra do Senhor Jesus? Você reconhece a sua situação de pecador? Você reconhece a sua necessidade de se arrepender e de buscar a graça de Deus para perdoar os seus pecados? Abre o seu coração. Reconheça que não há nada que você possa fazer para ganhar essa salvação. Mas aquilo que foi preciso fazer, Jesus já fez na cruz, uma vez, morrendo em nosso lugar, assumindo sobre si todo o nosso pecado, sobre a culpa que era nossa, Ele pegou, Ele cancelou toda a dívida, a condenação que estava contra nós. Abra o seu coração para isso, reconheça essa verdade, e você vai ser salvo pela tua fé, não por aquilo que você fez, mas por aquilo que Jesus fez. Que Deus abençoe a todos, que todos tenham um bom dia.
0: Obrigado, meu amado presbítero Peter Volketenen, no Rio de Janeiro. E agora, chegando no Rio Grande do Norte, o presbítero Salles. Bom dia, Salles.
4: Bom dia, pastor Marcos. Bom dia, ouvintes do programa O Semeador. Aqui quem fala é o presbítero Salles. Me congrego na Igreja Presbiteriana Nova Betânia, aqui em Mossoró, Rio Grande do Norte. Quero deixar um texto para a meditação dos amados ouvintes do programa O Semeador na Rádio Rumo ao Sertão nessa manhã. O tema escolhido dessa semana é a felicidade do justo na excelência da lei de Deus, parte 8. Estarei lendo nos Salmos 119, os versos 57 a 64, que diz: O Senhor é a minha porção, eu disse que guardaria as tuas palavras, imploro de todo o coração a tua graça, compadece-te de mim, segundo a tua palavra, considero os meus caminhos e volto os meus passos para os teus testemunhos, apresso-me, não me detenho em guardar os teus mandamentos, laços de perversos me enleiam, contudo, não me esqueço da tua lei, levanto-me à meia-noite para te dar graças por causa dos teus retos juízos. Companheiro sou de todos os que te temem e dos que guardam os teus preceitos. A terra, Senhor, está cheia da tua bondade. Ensina-me os teus decretos. Queridos ouvintes, no verso 57, o escritor fala que o Senhor é a sua porção, e ele passa a observar a sua palavra. E nós hoje, qual é a nossa porção? Será que é o Senhor? Ou são coisas inúteis e passageiras que o mundo oferece e que não permanecerão no juízo final, como indica o Salmos 1, verso 5? Hashtag sou de Cristo, nosso supremo sumo sacerdote. Queridos, leiam a Bíblia. Ela é a única regra de fé e prática para a eternidade. Veja o que diz o verso 5 do Salmo 1. Ele diz: os perversos não prevalecerão no juízo, nem os pecadores na congregação do justo. Veja isso. Haverá um juízo e todos estarão perante o Deus Criador e justo. E o sangue de Jesus Cristo livra o homem da condenação do pecado. Tenham, pois, todos um bom dia e uma semana abençoada, na graça e na paz do nosso Senhor e Salvador Jesus Cristo, Ele que é o nosso supremo sumo sacerdote.
0: Obrigado, Presbítero Salles, aqui da cidade de Mossoró, agora chegando o reverendo Marcos Nai, diretamente de Goiânia, no estado de Goiás, trazendo a sua devocional Pastoreando no Deserto. Vamos ouvir.
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0: E com vocês, o pastor Marcos Nai. Pastoreando no Deserto, hoje, dia 8 de junho de 2026, e o tema, tenha fé e não medo. Texto de Marcos 4:40, pastor Marcos Nais, vamos ouvir a sua devocional.
6: Graça e paz a todos queridos e amados do Senhor, devocional Pastoreando no Deserto tem como seguinte tema, tenha fé e não medo. E o texto da nossa meditação está registrado em Marcos, capítulo 4, verso 40, que diz: Então lhes disse, por que sois assim tímidos? Como é que não tendes fé? Amém. Queridos, os discípulos de Jesus estavam atravessando o mar da Galileia quando foram surpreendidos por uma grande tempestade. As tempestades da vida são inevitáveis, inesperadas, e muitas vezes inadministráveis. Os discípulos tentaram em vão superar a força do vento, a fúria do mar. O barco estava enchendo de água e os discípulos se empanturrando de medo. Nesse momento, eles clamam a Jesus: Mestre, não te importas que pereçamos? Jesus então repreendeu o vento e o mar e disse aos discípulos: Por que sois assim tímidos? Por que não tendes fé? Por que os discípulos deveriam ter fé e não medo? Queridos, temos algumas respostas à luz do texto que nós lemos. E a primeira delas, por causa da promessa de Jesus. No capítulo 4, no verso 35, a parte B diz: passemos para a outra margem. Jesus já havia dito, queridos, aos discípulos, que eles passariam a outra margem. A tempestade não surpreendeu Jesus, nem pôde frustrar sua ordem. O destino dos discípulos não era o fundo do mar, mas a outra margem. Quando Jesus promete, ele cumpre. Quando dá uma ordem, nada pode impedir a sua vontade ou que ela seja feita. Ele vela pela sua palavra para cumpri-la. Não precisamos temer, cabe-nos apenas confiar. Fé e não medo deve ser o nosso legado. A palavra de Jesus e realidade são a mesma coisa. Nenhuma de suas promessas pode cair por terra. Mas em segundo lugar, queridos, por que nós não devemos ter medo? Por causa da presença de Jesus. A Bíblia fala no verso 36 de Marcos 4: E eles, despedindo a multidão, o levaram assim como estava no barco, e os outros barcos o seguiam. Queridos, aquele barco, varrido pela fúria do vento no proceloso mar da Galileia, transportava o Filho de Deus. Não podia afundar o barco que levava Jesus. Não poderia naufragar o barco que transportava o Criador do Universo e o sustentador da vida. Aquele que controla as leis da própria natureza. Queridos, o temor dos discípulos era infundado, porque Jesus estava com eles. Também temos a promessa da companhia permanente de Jesus. Ele diz em Mateus 28:20: Eis que estou convosco todos os dias, até a consumação dos séculos. Queridos, na jornada da vida, enfrentamos mares revoltos, ventos contrários, perigos de toda sorte. Mas não precisamos temer, pois Jesus está conosco. Ele não nos prometeu ausência de luta, mas vitória certa. Ele não nos prometeu caminhada fácil, mas caminhada permanente. Mas em terceiro lugar, queridos, por que os discípulos não deveriam ter medo? Por causa da paz de Jesus. O verso 38 diz: e Jesus estava na popa, dormindo, sobre o travesseiro. Eles o despertaram e lhe disseram: mestre, não te importa que pereçamos? Jesus, queridos, estava dormindo. Ele estava dormindo, como diz o texto, na popa do barco. Na hora da tempestade a tempestade mais terrível, Jesus dormia, não porque desconhecia o perigo, mas porque confiava na providência e no cuidado do Pai. Queridos, o nosso coração se enche de medo na tempestade, porque se esvazia de fé. Ficamos alarmados porque duvidamos de que Deus está no controle quando a tempestade chega. Precisamos aprender a descansar na tempestade, sabendo que, ainda que a situação esteja fora do nosso controle, está rigorosamente sobre o controle do Senhor Jesus. Mas em último lugar, queridos, por que não devemos ter medo? Por causa do poder de Jesus. O verso 39 mostra: e ele, despertando, repreendeu o vento e disse ao mar: acalma-te, e mudece. O vento se aquietou e fez-se grande bonança. Credo, Jesus repreendeu o vento e o mar, e, como disse, grande bonança aconteceu. O vento e o mar que nos ameaçam estão debaixo do seu poder. O evangelista Marcos nos mostra que Jesus tem todo o poder sobre as leis da natureza, sobre demônios, sobre a enfermidade, sobre a morte. Mateus nos diz que Jesus tem todo o poder e toda a autoridade no céu e na terra. Isso em Mateus 28:19. Não precisamos temer, porque o Deus Todo-Poderoso está conosco. Ele é o nosso refúgio e fortaleza. Fé e não medo deve ser o estandarte da nossa vida. Se olharmos para as circunstâncias ao nosso redor, seremos dominados pelo medo. Mas se olharmos firmemente para Jesus, teremos fé para triunfar nas tempestades. Se formos dominados pelo medo, naufragaremos. Mas se prosseguirmos com fé, com os olhos fitos em Jesus, triunfaremos. Que o Senhor nos abençoe. Vamos orar? Pai, obrigado pela tua palavra, que mostra o Senhor Jesus diante das tempestades, ou daquela grande tempestade, com todo o seu poder, acalmando ela. Pai, nós também temos tempestades na nossa vida, e nós cremos que o Senhor é aquele quem dirige as nossas vidas. Mesmo diante das tempestades, cremos que o Senhor é o valente timoneiro que nos conduz ao porto seguro. A Ti confiamos tudo que temos e somos. Pedimos perdão, porque muitas vezes temos pecado, Senhor. Pedimos a Sua graça e misericórdia sobre todos que Te ouvem nessa manhã. A nossa oração é em nome de Jesus. Amém. Queridos, eu sou o pastor Marcos Nas, da Igreja Presbiteriana Canaã. E essa foi mais uma meditação que tem um propósito de trazer edificação às nossas almas. Temos todos um bom dia, passados na presença de Cristo Jesus. Amém.
0: Obrigado, pastor Marcos Nas, diretamente de Goiânia, no estado de Goiás, trazendo a sua devocional Pastoreando no Deserto. E agora, também participando do nosso programa de hoje, para você, aqui pela Rádio Uma Sertão, o pastor Samuel Pinheiro, e ele traz a sua meditação de hoje. Alô, Samuca, aí em Pernambuco, trazendo a sua meditação de hoje. Vamos ouvir o pastor Samuel Pinheiro com a sua meditação de hoje para você. Vamos ouvir.
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0: E com vocês, o pastor Samuel Pinheiro, de Pernambuco, com a devocional de hoje. Vamos ouvir.
8: Bom dia, graça e paz. No Salmo de número 13, no verso 3, está escrito: atenta para mim, responde-me, Senhor Deus meu. Ilumina os meus olhos, para que eu não durma o sono da morte. Nossa vida tem altos e baixos, Há momentos em que estamos alegres e confiantes, em outros, enfrentamos lutas que parecem nos lançar em uma queda repentina, deixando-nos abatidos e sem direção. Neste salmo, Davi abre seu coração diante de Deus. Em meio à aflição, sente-se angustiado e clama por socorro. Não sabemos exatamente qual era a sua dor, se física ou emocional, mas percebemos sua necessidade de alívio, amparo e livramento. Ele derrama sua alma diante do Senhor e busca refúgio naquele que pode sustentá-lo. Muitas das vezes, também passamos por situações semelhantes. Somos frágeis e necessitamos do cuidado de Deus em cada etapa da caminhada em nossas vidas. Porém, à medida que o salmo avança, o lamento dá lugar à confiança. Davi relembra o amor e a fidelidade do Senhor e encontra esperança em sua salvação. Assim podemos agir, em vez de nos rendermos ao desespero. Somos chamados a confiar em nosso Deus, o Deus Todo-Poderoso, amoroso e misericordioso que nos ama. Ele tem todo o poder. Em Cristo Jesus, recebemos graça, força para prosseguir a nossa jornada. Deus te abençoe. Este é o devocionário de hoje do Reverendo Samuel Pinheiro, da Igreja Presbiteriana do Brasil, do bairro Belvedere. Tenham todos um dia abençoado no nome de Jesus. Forte abraço. Tchau.
0: Obrigado, pastor Samuel Pinheiro, aí da cidade de Pernambuco, né? Conosco na nossa programação para você aqui pela rádio Rumo ao Sertão, na cidade de Mossoró, o país de Mossoró. Programa O Semeador para você pela rádio Rumo ao Sertão. E vamos agora com o pastor Elomar Pereira trazendo a sua devocional de hoje aqui no nosso programa. Vamos ouvir aí o pastor Elomar Pereira, da Igreja Assembleia de Deus. Ele traz a sua... Aliás, não mandou, né? Ok. Termina aqui a participação dos nossos irmãos no nosso programa de hoje para você aqui pela rádio Rumo ao Sertão. Deve estar havendo algum problema aqui no nosso WhatsApp. Não estamos conseguindo. A gente vê aqui a visualização, mas não estamos conseguindo. Ok, então vamos com a nossa programação. E agora vamos aí com a continuidade do programa Semeador. Chegando agora a música, vamos lá. Louvores de adoração a Deus aqui pela Rádio Rumo Sertão, né? Vou oferecer esses dois louvores agora a quem está ligado na nossa programação de hoje aqui para você pela Rádio Rumo ao Sertão, na cidade de Mossoró, o país de Mossoró. Programa O Semeador para você. E você vai ouvir, né? Louvores de adoração a Deus pela rádio Rumo ao Sertão. Eu quero oferecer a todos vocês que estão ligados conosco na nossa programação para você pela rádio Rumo ao Sertão, aqui na cidade de Mossoró, o país de Mossoró. Programa O Semeador para você. E vamos seguindo aqui a nossa programação de hoje para você pela rádio Rumo ao Sertão, na cidade de Mossoró, o país de Mossoró. Programa O Semeador para você e pela rádio Rumo ao Sertão, na cidade de Mossoró, o país de Mossoró. E vamos ouvir dois louvores, e quero oferecer esses dois louvores a quem está ligado.

Estado de Pernambuco, lá em Garanhuns, né? E mando aí também música para o missionário José Esmelindo aí na nossa programação, o Alcindo Alcindo Mendes, é isso aí. Também o Uziel Gonçalves, olha, Aldir Palmeira aí, acho que é José da Penha no Alto Oeste do Rio Grande do Norte. O Reverendo Marcos Nais, que já participou do nosso programa, também está aqui na escuta. Olha aí, conosco, Reverendo Cid Caldas aí em São Paulo, no Mackenzie, nosso presidente. Olha aí, também mando música para o Reverendo Emanuel Bosch, que já participou do nosso programa aqui, o pastor Reverendo João Fernando também, que já participou, já cantou aqui no nosso programa, lá da cidade de Porto Alegre, também. Conosco, a Dorina Neres, também, Maria de Lourdes, Lisboa, lá em Luiz Gomes, no Alto Oeste do Rio Grande do Norte, na fronteira com a Paraíba. É isso aí, né? Então vamos aí com música, chegando agora, dois louvores para você, mas oferecemos ainda aos reverendos Erivan Gomes de Queimada na Bahia e Rui Oliveira lá em Mesquita, no Rio de Janeiro, também aqui conosco na nossa programação, né? Vamos lá, dois louvores para você, não dá para chamar todos, não é muita gente, olha aí, vamos aí com dois louvores, canta Mas Eu Te Amo, Jaga Sobrinha, Sobrinho, e depois Voz da Verdade canta Além do Rio Azul, né? É isso aí, vamos lá.

0: Alô, senador! Chegando agora para você as notícias do jornal Avanço Missionário, para você ficar por dentro de tudo, tudo que acontece no mundo gospel. O programa O Semeador para você.
1: 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E vamos para as notícias do projeto Rumo ao Sertão e as notícias do Brasil.

Chegando agora a notícia do jornal Avanço Missionário, ano 29, jornal eletrônico, diário número 1792. 8 de junho de 2026, apoio Universidade Presbiteriana Mackenzie. 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E vamos para o editorial de hoje. Olha, os primeiros missionários, Barnabé e Saulo, da Igreja de Cristo em Antioquia, que foram enviados pelo Espírito Santo para plantar igrejas. E vamos para os quatro primeiros cartazes. Calendário de 2026, hoje 8 de junho, e o versículo: Barnabé e Saulo, enviados pelo Espírito Santo. Atos dos Apóstolos, 13 de 1 a 12. Cartaz número 2, o cartaz do Avanço Missionário na cidade de Campo Grande, dia 20 de junho que vem. Olha aí, vai ser um grande evento para a glória de Deus. Vamos evangelizar. Culto de posse do reverendo Layan, aí na cidade de Jaguaribe, neste dia 13. Curso bíblico, recado de Deus, a cartilha dos nossos missionários, que vão, nossos irmãos nas igrejas de Campo Grande, agora no avanço de junho, agora, no dia 13, agora vai ter o treinamento, né, aí o dia inteiro aí na cidade de Campo Grande. Ok, e vamos para as manchetes das notícias. Internacional. Leiam e vejam tudo no site www.radiorumoaosertao.com.br. A fonte de notícia, guia-me. 50 mil mesquitas fecham enquanto o cristianismo cresce no Irã. O Islã está morrendo. Olha aí, que coisa! É oração, é providência de Deus, né? Aí no Irã, rapaz, no Irã, né? No Irã, fechando as mesquitas, né? E aí, saindo Maomé e entrando Jesus Cristo, as igrejas crescendo, 50 mil mesquitas fecham. Que coisa, né? É isso aí. Vamos com mais notícias. Mais manchete. Portas abertas. Violência afeta cristãos na República Democrática do Congo. Esse povo vive assim o tempo todo, né? Entendeu? Gerando problema para os cristãos. E agora, da fonte gospel, crise sanitária. Surto de ebola no Congo se agrava e lidera cristãos. E líderes cristãos perdem orações. Aqui termina as notícias das manchetes internacionais. Leiam tudo no site www.radiorumoaosertao.com.br. E vamos para as notícias nacionais. Porto Alegre, Rio Grande do Norte. Culto de adoração a Deus na Igreja Presbiteriana, na direção do reverendo João Fernandes. E mais notícias, ou mais cartazes. Conexão com Deus hoje, né? Na Igreja Presbiteriana de Pinheiros, às 20 horas. Também na Primeira Igreja Presbiteriana de Recife, expondo as Escrituras às 20 horas. Olha, mais três cartazes. Programa Auxiliador, todos os dias, de segunda a sexta-feira. Olha aí o pastor Samuel Pinheiro trazendo a meditação, pastor. Arival Dias Gasmito trazendo a mensagem diária. O pastor Marcos Nais trazendo a devocional.
todos os dias. Então vamos para a página número 2. Na página número 2, na coluna da parte de cima à direita, meditação com o reverendo Augusto Nicodemos, com o tema O que Jesus exige de seus seguidores? Introdução, 8ª parte, toda segunda-feira. E o cartaz do Avanço Missionário, que vai acontecer dia 20 de junho agora, em Campo Grande, né? É isso aí. Olha, Limoeiro do Norte, no Ceará, culto de adoração a Deus na Igreja Presbiteriana, na direção do reverendo, Deusdete de Souza. Olha aí, campanha de oração para o avanço missionário de Campo Grande, Rio Grande do Norte, no dia 20. Agora, a campanha vai ter o encerramento no dia 19. Estaremos fazendo uma live com os irmãos para o encerramento, uma programação de uma hora. Você vai participar, vai orar, vai ouvir a palavra de Deus. Olha, uma nota que eu ponho aqui no nosso jornal. Nossa gratidão aos irmãos que oraram por minha esposa Marlene. Ela fez as cirurgias do fêmur e do pulso, da perna e da mão esquerda, e já está em casa e se recupera muito bem com a graça de Deus. Mas continue em oração, tá bom? Ok. Ok, vamos aí, já falei, né, o culto de oração a Deus na Igreja Presbiteriana de Porto Alegre com o reverendo João Fernandes, né? Agora na página número 3, na parte de cima. Evangelização, na coluna esquerda, Atos dos Apóstolos 15, verso 3. Encaminhados, pois, pela igreja, atravessaram as províncias da Fenícia e Samaria, e narrando a conversão dos gentios, causaram grande alegria a todos os irmãos. É a primeira, 11ª parte do nosso artigo do livro Atos dos Apóstolos no Prelo. Na coluna direita, resumo das notícias gerais. 11 sobremesas doces e picantes do bolo à granita. Vai, coisa boa, né? E vamos mais. Mais notícias. Leia toda essa matéria no nosso jornal. Olha, pesquisa relacionada com o consumo de batata frita ao diabetes tipo 2. Leia essa matéria, é muito importante. Né? Na página número 3, na parte de baixo, o recado de Deus. E à esquerda, à direita, o curso bíblico, o recado de Deus. O passo a passo, o manual passo a passo, né? Muito importante. Obrigado, irmão, por sua lembrança, né? Está incompleto o nosso cartaz. Obrigado. Valeu. Olha aí, então vamos com a nossa programação. Aqui termina a obra santa do Espírito que ninguém detém.

Programa do Semeador, chegou o momento da oração, mas eu queria também dizer para os irmãos que nós tivemos a semana que passou, praticamente só fiz programa na segunda-feira, aliás, nenhum dos dias da semana, eu tive que ficar com a minha esposa no hospital, cuidando dela, né, da queda que ela sofreu, fraturou o fêmur da perna esquerda, né, e também fraturou o pulso da mão direita. E aí eu tive que ter todos os cuidados, não pude realizar os programas, que estive dormindo no hospital. E graças a Deus ela está bem recuperada, já está em casa, se recuperando nos seus primeiros momentos. Tivemos algumas lutas para a realização dessas cirurgias, mas tudo Deus providenciou na hora certa. Muito obrigado aos irmãos que oram e que estiveram conosco. E aí o nosso programa voltou hoje à sua normalidade. Muito obrigado a todos. Agora vamos para a oração da fé. Vamos orar e formar a rede de oração intercessão internacional. A oração da fé. Vamos orar.

formando a rede de oração e intercessão internacional, a Oração da Fé. Eu quero orar com você agora, aqui pela rádio Rumo ao Sertão. E vamos orar. Convoco o reverendo Verônio Newton Paz, lá de Zé Doca, no Maranhão. Vamos orar. Vamos orar, né? Também com a irmã Disse, né? Isso aí é também conosco aqui desde cedo na nossa programação, né? Vamos orar com você que está ligado conosco, Antônio Mendes, aqui da cidade de Mossoró. Vamos orar com o Marcos Pereira, aí também conosco na nossa programação. Vamos orar. Na bênção de Deus, Ingrid Lopes Noiva, lá em Recife, Pernambuco. Iriberg Lopes, aqui na cidade de Mossoró. Vamos orar com o missionário José Esmelindo, né? Também conosco na nossa programação. O Francisco Canidé, o Canidazinho, aí na cidade de Açu. Também vamos orar com o nosso querido mecânico Alberto Azevedo, aqui de Mossoró, né? Valeu, Canidé. Olha, aí a Suíça, nós também vamos orar. Vamos orar com o Cláudio Guedes, aqui de Mossoró, lá no bairro do Dom Jaime, né? Orar com a irmã Maria Vilaneide, lá em Queimadas, na Bahia. Vamos orar com o Pedro Barro Delmiro, em São João do Belmonte, aí em Pernambuco. Vamos orar com Daniel Pereira Pani. Vamos orar com o reverendo Victor Lins, aí em Marisópolis, na Paraíba. Vamos orar com o presbítero Arnul Carlos de Amorim, na escuta do nosso programa. Também com o Antônio Andrade, pastor aí em Recife, com Ivanildo Fernandes, aí em Caraúbas. Vamos orar com Verônica Oliveira, em Limoeiro do Norte, a irmã Gisele Henrique, aí em Recife, Pernambuco, da Hebron. Vamos orar com Maria de Lourdes, lá em Luiz Gomes, Maria de Lourdes, Lisboa, que Deus abençoe, minha irmã. Vamos orar, vamos formar a rede de oração e intercessão internacional, a Oração da Fé. Orar também com Gislaine Marquesan. Marquesan, vamos orar também com você que está ligado conosco na nossa programação. Deus e Pai, em tua santa e gloriosa presença, estamos para te adorar, Senhor. Tu és o nosso Deus Todo-Poderoso, aquele que vive e reina para todo sempre e está conosco em todas as nossas lutas, né? É o Deus que é a nossa fortaleza, né? Por isso que o salmista já dizia: Deus é o nosso refúgio e fortaleza, e é também socorro, bem juntinho, bem presente de todos nós em meio às grandes lutas, grandes dificuldades. Então devemos, ó Deus, te agradecer, porque tu nos tranquiliza e nós podemos ficar em paz e tranquilo, porque tu estás no domínio, no controle de tudo, de todas as coisas. Deus amado, como é bom poder confiar em ti. Deus amado, eu quero te agradecer pela extensão de Deus Pai, Deus Filho e Deus Espírito Santo. Tu nos ensina a orar dizendo: Pai, como Jesus disse, Pai Nosso, como Paulo dizia, não é? Paizinho, eu gosto de dizer Paizão. Que bom poder saber que somos filhos da adoção de Cristo Jesus. Muito obrigado, Deus Pai. Oh, Paizão maravilhoso, muito obrigado por todas as tuas bênçãos que tu dá aos teus filhos, as orientações, os cuidados que tu tem conosco. Muito, muito, muito, muito obrigado a Deus.
Obrigado também pelos teus filhos da Trindade. Pai e filho. O filho que veio aqui, encarnou-se, filho do homem, que andou com nossos ancestrais, conviveu conosco. Que alegria maravilhosa. Te adoramos a Deus porque podemos chamar Deus Pai, Deus Filho, e agora também chamar Deus Espírito Santo. Porque no passado tu falava pelos profetas, depois o teu filho passou 33 anos na terra, mas ele foi para o céu e mandou o Espírito Santo, que agora está dentro do nosso coração. Muito, muito, muito, muito obrigado. Divino Espírito Santo na nossa vida. Quantas vezes, Pai, eu tenho orado dirigindo, deitado, andando, fazendo as atividades, falando com o Divino Espírito Santo, que está no nosso coração, que está presente conosco, nos ensina a te glorificar, a te exaltar e a estar sempre fazendo as coisas que são corretas. Muito obrigado a Deus pela Trindade, Pai, Filho, Espírito Santo. Obrigado, Deus, pela Trindade. Agora eu quero te pedir, sim, Senhor, mas antes eu quero te agradecer ainda a salvação, Pai. Oh, Deus amado, tu nos escolheste em meio a uma multidão de gente, mas tu nos escolheste. Muito obrigado, Deus. Bendito seja o teu nome. Agora eu quero te pedir, Senhor, pelo mundo, pelas nações, que a paz chegue nas famílias, nas pessoas. Ó Deus amado, traz, ó Deus amado, paz e livra o mundo da fome, das guerras, das pestes, dos males, dos acidentes, das catástrofes. Abençoa nossa pátria amada, Brasil. Seja, Senhor, com o Brasil. Te peço, Deus amado, pelas pessoas que estão na incredulidade, que elas creiam em Ti, Senhor, e se livrem da morte eterna, Senhor. Faz isso, meu Deus, Tua palavra anunciada para as pessoas. Ó Deus, sei que as pessoas estão vivendo um momento difícil, tribulações na vida, Senhor, com doenças graves, com dívidas impagáveis, também com problemas, com dificuldades que enfrentam. Põe a tua mão, Pai, aí. Põe a tua mão, ó Deus, na vida daqueles que estão sem trabalhar, Senhor. Que tu os ajude, apareça o trabalho para que possam sustentar suas famílias e se livrar dos sabores. Ó Deus, agora. Por aqueles que estão com suas atividades, seus negócios, abençoa. Pai, te peço, Senhor Deus amado, pela família, pelos filhos, pelos casamentos. Ó Deus, põe a tua mão, Pai. E, ó Deus, eu te agradeço pela tua mão de consolo para os enlutados como eu e tantos outros. Pai, muito obrigado a Deus, porque tu nos consola. Põe a tua mão na vida dos que estão passando privações, necessidade, doenças graves, ó Deus. Põe a tua mão aí, ó Deus. Aqueles que estão em casa, nos hospitais, sofrendo de gemendo. Põe a tua mão, Pai. Seja com os nossos missionários, parado pelo Brasil e pelo mundo. Que eles não cessem de pregar o Evangelho, falar do amor de Deus, alcançar os pecadores. Faz isso, meu Deus, para a glória do teu nome, Senhor. Porque tu és santo, és reto, és justo. E livra os nossos missionários das perseguições, das prisões, das mortes, das catástrofes, das tragédias, dos acidentes, tudo, meu Pai. Deus amado, muito obrigado, Senhor, porque tu és a nossa fortaleza. Porque tu
Ó, Deus nos protege. Muito obrigado, porque nós nos sentimos seguros, ó Deus, na tua fortaleza. Muito obrigado, ó Deus. Bendito seja o teu nome. Ó Deus, muito obrigado por tudo. Continua derramando bênçãos sobre nós, trazendo, ó Deus amado, solução, libertação e curas no nome do Senhor Jesus. Amém e amém.

Chegamos ao final do nosso programa com a oração da fé. Muito, muito, muito, muito, muito obrigado a todos vocês. Se Deus quiser, pela graça, graça, graça do Senhor, voltaremos amanhã. A nossa rádio é 24 horas. Estamos aí anunciando sempre novidades que vai acontecer, mas está demorando, mas vai acontecer. Olha, que Deus abençoe a todos vocês, fiquem todos na graça e na paz do Senhor Jesus. Shalom, shalom, Adonai. Paz, paz.

0: Diga aleluia!
1: Encontre um lugar na tua vida para mostrar a glória dele, para repousar, para atuar. Vamos pedir.

repousa sobre nós, igreja, uma responsabilidade. Porque o que Deus está fazendo aqui essa noite é um renovo. É um renovo. Fala para quem está do seu lado, é um renovo. Diga para ele, Deus está trocando as suas vestes. Diga para ele, Deus está sarando as suas feridas. Diga para ele, porque o remédio está aqui essa noite. Diga para ele, a cura de Belém está aqui essa noite. Diga para ele, a cura do Pará está aqui essa noite. E se você...

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esse é o teu tempo. Tempo do Senhor levantar uma nova geração. Geração que está vencendo os seus limites.

0: Sto disperando, Gesù.
1: Senhor, nós levantamos a nossa voz a Ti, Deus. Nós clamamos a Ti, porque é do Senhor que vem o nosso socorro, Deus. Nós chamamos de volta tudo aquilo que foi roubado, Deus. Tudo aquilo que nós perdemos, Senhor. Os sonhos, os planos, Senhor. Oh Deus, aquilo que um dia já foi festa e hoje é luto, é tristeza, Senhor. Traz de volta, restitui, Senhor. Nos restitui, Deus. Esse é o nosso clamor, Senhor. Nos restitui.

com os ouvidos atentos à tua voz, meu irmão. Não cesse de falar, não cesse de pedir. Clame, grite se for preciso, dizendo: Senhor, restitui aquilo que foi roubado, Senhor. Derrama o teu azeite em minha dor e sara-me, Deus. Oh, sara-me, Senhor.

chegou o momento de você levantar a sua voz ao Senhor. Não se preocupe com quem está ao seu lado. Não olhe para os lados, olhe para cima. E clame ao Senhor. Oh, Senhor, restitui. Assim como foi com a vida de Jó, Senhor, restitui a minha vida também, Deus. A minha casa, a minha família, Senhor. Os meus sonhos, Deus, restitui. Clame ao Senhor. Oh, recanta lá, bachurinha, babás. Clame. Clame. Clame. Senhor, traz de volta, Senhor. Sara a nossa dor, Deus. Derrama o teu azeite na nossa ferida, Senhor. Oh, Deus, nós precisamos de ti, Senhor. Restitui a tua presença, Senhor. A tua presença em nossa vida, Deus.

graça na nossa vida, Senhor. Nós queremos voltar para os teus braços, do lugar de onde nós nunca deveríamos ter saído. Oh, aleluia. Glória ao teu nome, Senhor. Vamos aplaudir ao Senhor, o Rei dos Reis, aquele que vai restituir a tua vida, meu irmão.

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1: Lugar mais alto para se estar, Senhor, é aos teus pés, é onde eu quero estar.

Quero mudar na tua vida para mostrar a glória dele, para repousar, para atuar. Vamos pedir.

tempo que Deus tem despertado e tem levantado homens e mulheres, jovens, crianças, para serem usados, usados pelo Senhor Jesus nesse tempo, nessa geração.

ao teu santo nome, Deus. Aleluia. Oh, oh, oh. Oh, glórias ao teu nome. Aplauda o nome do Senhor. Aplauda o nome do Senhor. Aleluia.

0: Quantos aqui tem a marca da promessa?
1: Eu tenho a marca da promessa.
0: Então cante, diga,

levante as suas mãos, Senhor. Seja de onde você for, eu creio que há algo de Deus sobre a tua vida. E você precisa declarar sobre os céus do Rio de Janeiro. Diga comigo.

Aleluia. Aleluia. Glória a Deus. Se você permanecer fiel ao Senhor, todas as promessas que Ele te fez vão se cumprir. Porque Ele não é homem para mentir. Ele não é filho do homem para se arrepender.

Somente Tu és o Deus do impossível, Senhor. E não há outro além de Ti. O meu Deus é o Deus do impossível. Aquele que me sustenta, que me levanta. Oh, Senhor, venha em meu favor. Favoreça-me, Deus.

Porque não há lugar melhor, Senhor, que a Tua presença. E também não há nada nesse mundo, Senhor, que se compare a Ti. Um só segundo sem a Tua presença nos dá saudade.

quiser seguir a Jesus, tem que morrer. Negue-se a si mesmo. Tome a sua cruz. Tome a sua cruz e siga Jesus.